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1: Se é pra brigar, briga em casa.

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0: sorria.
1: É domingo, dia de alegria.
0: Ei! Bom dia!
1: É domingo!
0: Domingão gostoso! Domingão, turma! E aí, tá tudo bem com você? Tá tudo certo? Olha, eu sou o Fontenelle, tô chegando e a partir de agora nós estamos juntos, viu? Domingão, dia 2 de agosto do ano 2026. Hoje é dia do Mico Leão. Hoje também se inicia a Semana da Cultura Nordestina. Alô, amigos nordestinos, vamos viver então a Semana da Cultura Nordestina, que é muito gostoso. É dia também do médico, neofluorologista, é isso mesmo? Se eu tiver errado, você me perdoa, porque nome de médico é difícil, hein? Rapaz do céu, imagina então letras de médicos. O trem é difícil, gente, você tá aniversariando hoje. Parabéns pra você, tá? Saúde, paz, tudo de bom, bora juntos no rádio, acordando você que vai despertando pra mais um dia, pra mais uma manhã, você dos grandes centros, você das grandes cidades, né? Ser dos pequenos centros também, das pequenas cidades, bora acordar, tá na hora, tá? Bora despertar, acorda aí, gente. Bom dia, tá na hora, bora despertar, bora desamassar essa cara, estica o corpo, tá na hora. Bora, bora tirar o povo da cama, tá na hora, é domingão. Acorda aí, gente, bora fazer barulho, viu? Vamos nessa, Galinho do Sítio tá dando ar da graça, bora acordar, bora despertar, domingão gostoso ao som de Zezé de Camargo e Luciano. Essa aqui é de 1992, pra gente abrir o programa deste domingão, recordando e voltando ao ano de 92. Zezé de Camargo e Luciano, início de tudo ali, né? Início da carreira. Ei, 1992 foi um ano incrível pra música sertaneja romântica. Quantas duplas surgiram em 90, né, gente? Bom dia!

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1: É o nosso WhatsApp para você participar, pedir a sua, né?

0: Christian e Ralph, Distância 1989. É pra matar realmente a saudade. Bom dia!
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2: Alô?
1: Alô, bom dia!
0: Bom dia, com muita alegria, bora pro WhatsApp, alô!
3: Bom dia, Pontinelli.
0: Bom dia.
3: É o Valdir aqui de Porto Ferreira.
0: Oi, irmãozão.
3: Toca o Daniel.

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2: É pra começar o dia diferente, é pra começar o dia sorrindo, tomando aquele café gostoso e ouvindo o quê? Ouvindo Moda Caprichada, viu? Bom dia, bom domingão!
3: Alô, bom

Aô, caprichadona, hein? Caipira no pedaço, Galate e Marinho. Gente, essa dupla também é muito boa, né? Só aqueles que são mais da raiz mesmo que conhecem, né? Essas duplas, né? São duplas que muitas vezes não tiveram um destaque, né? O destaque que merecia, né? Pela mídia, pelo rádio na época, mas são duplas que devem ser lembradas e serem valorizadas também nos dias de hoje, e eu aqui no rádio faço isso, valorizo, né? A boa e velha música sertaneja, a cabeceira do seu rádio. O José Walter está em Lagoa do Curral. Bom domingão pra você, Fontenelle. Obrigado, José. Fogaça em Pitanga também tá por cá. O Jerimum tá em Colômbia, São Paulo, né, Jerimum?

Abração especial, minha amiga Vera Lúcia em Uberlândia, no Triângulo Mineiro, acompanhando o Fontenelle, o Josivaldo em Uberaba. Ô, Josivaldo, aquele abração especial. Ana Lúcia e também o Maricélio. Nossa, que nome diferenciado, hein? Pessoal de Araguari também, Triângulo Mineiro, por cá neste domingão. Ô, Fontenelle, bom dia. Me chamo Matilde, tô acompanhando o seu programa pela primeira vez, estou aqui em Araguari, Triângulo Mineiro. Tá afim de tomar um cafezinho, Fontenelle? Eu já tomei o meu aqui, mas aceito um também, viu, Matilde? Obrigado, minha linda. Tudo de bom para você. Quem mais tá por cá? Minha amiga Trindade, tá em São José, aliás, São João del Rei, São Paulo, também acompanhando o nosso programa neste domingão. Quem mais tá aqui? Minha amiga Mariana Moura, em Corvelo, Minas Gerais. Amanda tá em Alfenas, não é, Amanda? Aquele abração pra você, menina. O Léo Muniz também em Alfenas, Minas Gerais. É o Brasil de ponta a ponta acordando neste domingão ao som gostoso do Alô, bom dia, bom fim de semana pra todo mundo.

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0: muita música e alegria no começo do seu dia. Bora acordar, gente, bora despertar. É domingão gostoso. Bom dia, bom dia, bom dia, bom fim de semana.
1: Alô, bom dia.
0: O programa sertanejo número 1 do Brasil, Chitãozinho e Chororó. Sorriso mudo. Bora acordando, bom domingão, gente. Bora que bora.
2: Despirca.

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1: Resumindo em música o seu dia, a sua história, o seu domingão gostoso. Olha, você que tá no trabalho, você que tá voltando pra casa, amigo das estradas, você do bruto, bom dia. Uma semana abençoada pra todo mundo, bom domingão.
0: Você alô, fala, bom dia.

0: Rabiscada, gente. Bom dia pra você, que o seu domingo seja diferente de tudo.
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2: Alô?
1: Alô, bom dia.
0: Bom dia, com muita alegria, domingo, é hora de ir pro WhatsApp.
3: Alô, gente, eu sou a Trindade de São João del Rei.
0: Ô, Trindade.
3: Eu queria ouvir uma música, Canarinho Prisioneiro.
0: Ah, essa é bonita, né? Chico Rei Paraná, vou caprichar pra você.
4: Aqui é o Joaquim da Fazenda Gabriela, município de Paragominas, Gostoriga. Gostaria de ouvir a música Dama de Vermelho.
0: Ei, moda caprichada, hein? Vou tocar pra você já, meninão. Quem tá aqui? Alô, bom dia.
5: Bom dia, Fontenelle. Aqui é o Aparecido Tomás, da cidade de Salto.
0: Ô, Aparecido.
5: Toca pra nós aí, Assino com X, com Gilberto Gilmar.
0: Aí é moda, hein?
5: Abraço.
0: Valeu, meu irmãozão. Obrigado, Canarinho Prisioneiro, Chico Rei Paraná, chegando no som gostoso do rádio.
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0: música. 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
1: Pode mandar sua mensagem pra mim. Esse é o meu número pessoal. Você fala comigo neste horário? Fala. Manda aqui tua mensagem. Bora acordando.

Na do Alô, bom dia, milionário José Rico, a dama de vermelho e as gargantas de ouro do Brasil, era assim que era conhecida a dupla milionário e José Rico. Gente, gente, gente, que saudade, né? Ei, eterno Zé Rico, zoom, oh, zoom, deve estar lá no céu, né? Acompanhando tudo, né? Cantando com os grandes mestres que também se foram, né? Ah, quanta saudade, né? Quanta saudade dessas duplas que marcaram a nossa vida, a nossa infância, né? Marcaram a vida, né? De tantos casais. Tão legal, né, gente? É, mas o que fica é a saudade. E a saudade a gente mata aqui no Alô Bom Dia. 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

0: muita música e alegria no começo do seu dia. É o seu domingão super especial, né? Você vai participando e a gente, com certeza, aqui do outro lado, vai mandando aquele alôzão pra você.
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0: Programão Sertanejão número 1 do seu rádio, Gilberto e Gilmar. Assino com X, clássico da música sertaneja, no domingão mais gostoso do Brasil.
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0: descanso.
1: Jean Giovanni, Dois Corações, é saudade, é música boa, no domingão mais gostoso do rádio. Bom domingo pra você, bom fim de semana.
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4: Alô?
2: Alô, bom dia.
1: Alô, alô, bom dia. Com muita alegria, bora pro WhatsApp 0800-558-0057. Deixa ver quem tá por aqui. Alô, bom dia.
5: Bom dia, meu amigo Fontenelle. Aqui Luiz Carlos.
1: Ô, Luizão.
5: De Caraguatatuba, mandando um forte abraço pra você. E quando der tocar a música O Vendedor de Linguiça,
1: opa,
5: com Lourenço Lorival, eu vou ficar muito satisfeito.
1: Claro.
5: Forte abraço, meu querido.
1: Abraço, bom domingão, seu Luizão, sempre acompanhando a gente no Litoral Norte. Tem mais gente aqui, alô?
6: Bom dia, meu amigo Fontenelle.
1: Bom dia, alegria.
6: Aqui é o Jorge Todd, boiadeiro cansado de Parapuã, São Paulo.
1: Ô, menino.
6: Toca a música Loira do Carro Branco pra nós aí, Fontenelle.
1: Rapaz, você mandou bem demais, pediu logo uma pedra. Entrada, né? Tem mais gente aqui, alô?
7: Bom dia, Fontenelle, aqui é Antônio Marco da cidade de Saúde.
1: Bom,
7: se puder
1: demais.
7: Aí, depois você toca Daniel, Prato do Dia.
1: Moda,
7: beleza,
1: hein?
7: Caboclo? Obrigado, tô aqui ligadinho.
1: Ah, sempre no rádio, sempre acompanhando o Fontenelle, Lourenço e Lourival, vendedor de linguiça.

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1: Esse é o WhatsApp do Fontenelle, 0800-558-0057, para você participar comigo neste domingão gostoso. Bora juntos, bora que bora, porque hoje o dia está prometendo muito, hein, gente? Afinal de contas, o domingo está apenas começando.
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0: João Paulo e Daniel, a loira do carro branco. Que clássico da música, hein, gente? Pra gente matar a saudade e recordar os bons tempos. Tempos bons que não voltam mais, né, Fontenelle? Volta sim. Se for do lado físico, se for do lado pessoal, se for do lado da vitalidade, volta, tá? 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

0: juntos em mais uma hora neste domingão. Eu sou o Fontenelle, quero você aqui comigo. Vai participando, vai mandando tua mensagem, a gente vai proseando neste domingão gostoso. O programa sertanejo número 1 do Brasil traz o prato do dia com Daniel e o Zé Camilo. Aqui no Alô, bom dia.
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1: Em música sertaneja, em música caprichada, em música apaixonada, gente. Bom domingo pra todo mundo.
2: Alô.

0: Lopes e Garati, pra não te perder. Aqui no Alô Bom Dia, o caprichadão do seu rádio.
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3: Alô?
4: Alô?
2: Alô? 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
0: Pode participando aqui com nós, tá? 0800-558-0057. Já tem participações. Alô, alô, quem fala?
5: Quem fala é o José Lourenço, da cidade de Leme.
0: Ô, Zé.
5: Interior de São Paulo.
0: Legal.
5: Gostaria de ouvir uma música aí com... Gino e Gino.
0: Boa.
5: Pescaria.
0: Pescaria, bonitona demais. Tem mais gente por cá. Alô, bom dia. Quem tá aí?
6: Bom dia, Sérgio Fontenelle.
0: Bom dia.
6: É o Mário Gabroves aqui da cidade de Pitanga, estado do Paraná.
0: Ô, Mário.
6: É, acho que não vai dar mais tempo, né? Já tá perto do final do programa, mas em todo caso eu vou falar aqui.
0: Sim.
6: É, vou pedir aquela música... Previsão do Tempo.
0: Olha aí.
6: Quem canta essa música? Zé Mulato e Cassiano.
0: Aí é moda.
6: Um abraço, Fontenelle.
0: Abraço, vou tocar pra você. Dá tempo, meninão. Você tá doido. Ainda mais Zé Mulato e Cassiano. Alô?
7: Bom dia, Fontenelle.
0: Bom dia.
7: Manda um modão pra mim do Chico Rei Paraná.
0: Só se for agora.
7: Sou de Colmeia, Tocantins.
0: Alô, Colmeia. Alô, Tocantins. O Gino e o Geno tá chegando. É a pescaria. Domingão é dia de pescar, né? Uma

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2: Ah, que a moda é assim, gente. É desse modelo bem gostoso, a gente valorizando a cultura da música sertaneja, valorizando você que tá acordando cedinho, ouvindo essas modas capitais.

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1: Bom dia, Simone, em Araguari, acompanhando Fontenelle e também a Edna em São José.

fechada da Paula Fernandes aqui no Alô Bom Dia, no seu Domingão Gostoso. Ô, gente, parece que a Paula Fernandes tá solteira, né? Parece que tá na pista aí, separou. Vocês estão sabendo de alguma coisa? Hã? Conta pra mim aqui. Tô querendo fazer fofoca não, mas se vocês souberem de alguma coisa, conta pra nós aqui, viu? Eu vi na rede social. Eu preciso pesquisar melhor isso daí, né? Pra não tá fazendo fake news aqui.

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Bom dia!

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0: muita música e alegria no começo do seu dia. É o seu fim de semana gostoso, o seu fim de semana maravilhoso, turmada. Bom dia, bom dia. Muito obrigado pela audiência. Bom dia. O programa sertanejo número 1 do Brasil, Natureza, Espelho de Deus, Chitãozinho Chororó. Bom dia, bom domingo.
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2: Já vai mandando pra cá o dia e o horário que você tá ouvindo essa moda aqui, ó. Essa é bonita demais, cê é caprichadona. Vou cadastrar você na promoção nesse domingão gostoso, hein? Bora juntos, bom dia!

0: João Torres, Ela Bateu Asas. Bom domingão pra todo mundo.
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2: Alô?
3: Alô?
1: Alô? Alô, bom dia.
0: Bora zapeando, bora conversando com a turma neste domingão. Alô, bom dia.
4: Bom dia, bom dia, Fontenelle. Deus te abençoe.
0: Amém.
4: É o vovô Felício.
0: Ah, vovô Felício.
4: Toca pro vovô Felício aí.
0: Ah.
4: A casa da vovó.
0: É moda.
4: Beleza?
0: Deixa comigo, Lourenço e Lourival. Bonitona demais, vô Felício. Alô, quem fala?
5: Bom dia.
0: Bom dia.
5: Eu sou Trindade São João del Rei. Eu queria ouvir a música.
0: Ô, Trindade.
5: Gini Geno.
0: Ô, meu bem, vou tocar pra você uma bonitona do Gini Geno, tá, meu amor? Alô, bom dia, quem fala?
6: Bom dia, caboclo.
0: Bom dia.
6: Tudo na paz, Fontenelle.
0: Graças a Deus.
6: Vladimir de Posto de Caldas.
0: Não.
6: Ô, Fontenelle.
0: Diga lá, meu irmão.
6: Quando for possível, toca pra nós aí, Mineira de Diamantina.
0: Ô, moda,
6: hein? Final de semana, forte abraço.
0: Valeu. Abraço forte pra dar sorte, pessoalzão do Suzão de Minas também acompanhando o Fontenelle. Pessoal em

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1: Alô, Josivaldo, tá em Bom Despacho, Minas Gerais. Quem tá em Fama, Minas Gerais, também Suzão de Minas, é a Leonice. Aquele abração especial, tá? Bora acordar.

0: Lourenço e Lorival, fim de semana é dia de ir pra casa da vovó, comer aquela macarronada gostosa, né, gente? Mas no fim de semana, no domingão, não é só dia de ir pra casa da vovó, não é só dia de macarronada, é dia também de namorar gostoso, mas pra namorar gostoso, a vitalidade tem que estar no alto, tem que estar lá em cima, você tem que ter disposição, né, gente? 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Bom domingão, meu amor.
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0: 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Bom domingão pra todo mundo.

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Bom dia, bom dia. Vocês acharam que eu não vinha hoje, né? Como é que tamo, indiada? Tudo certo? Arrumando os botão aqui. Exatamente 6:59 da manhã. O dia de hoje é dia 2/8/2026, tá quase caindo a nossa quirela, né? Falta poucos dias pra botar a mão na gordurinha. Temperatura do ar. Tá fresquinho. A umidade. Não tá chovendo. Já é grande coisa, né? Ou é coisa boa, né? Quando não tá chovendo, domingão desse, né? E hoje, domingo, dia 2/8/2026, hoje é dia de quê? De quê, Praguinha? Me diga. Dia de Santo Eusébio de Vercelli. Hoje também é dia do livro de colorir. O de ler, não, o de colorir, aquele que nós gostava, assim, que tinha bastante desenho pra nós ficar pintando, é. Aqui é, hoje é dia desse livro, do livro de colorir. É do Bob Goods, é? É do Bob Goods? E hoje é lua minguante, homem. Ou a lua minguante é boa pra dar uma pescada, né? E chegou a época do ano, né, que a minha avó falava, né? Chegou o mês de agosto a gente sente o gosto, assim dizia minha avó Augusta, que começava a subir a manjuva aqui pro Rio Itajaí Açu, aí ela falava, mês de agosto é onde tu sente o gosto da manjuva. E mensagem, ó, Gaúcho já tá mandando mensagem, o dele já tá mandando mensagem, a concorrência tá grande pra ver quem é o primeiro que manda mensagem no domingo. Mas vou falar pra ti, Gaúcho, tu perdeu a hora, o dele mandou às 6:51. E o Gaúcho mandou a mensagem às 6:59. Mas foi por pouco, Gaúcho, foi por 8 minutos. Foi o tempo de tu botar a água no mate, o Dani mandou a mensagem. Ou eu vou de música, já nós começamos a falar com vocês, tá bom? Bom dia, hoje tem prêmio, R$50 do mercado do Thiago, do voucher ali do atacadão na margem esquerda, R$50 no Pix e uma troca de óleo da LP Motos. Tá louco, quer mais o quê, galera? Vamos embora, João Luiz Correia, Bagual Picasso.

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3: Fala, gurizaria, voltemos. Mais louco no Batman, mais louco padre do balão, e tamo aqui. Vamos ver o que tem de mensagem já? Lembrando, hoje tem sorteio, R$50 de voucher ali do mercado do Thiago. Hoje também tem 50 pila no Pix. Hoje também tem uma troca de óleo ali de LP Motos, a sua casa de duas rodas. Para participar é muito fácil, é só mandar a tua mensagem no 47988230738 e tu já vai estar participando do sorteio. Ou vai lá no Instagram do Praguinha Oficial, que tem lá o número, o link, tu creca e daí tu já manda a tua mensagem para cá e já tá participando. Beleza? 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Vamos ver as mensagens, quem é que tá chegando por aqui? E já tem mensagem. Hoje tava disputa, o Dani e o Gaúcho. Vamos começar pelo Dani, o Dani mandou primeiro. Bom dia pra guia Dani do Bairro 7, gostaria de participar dos sorteios e toca aquela de sempre, Rosa Branca. E ofereço pra todos os ouvintes e pra vocês da rádio. Abraço, amigão, teu programa é show. Que Deus ilumine e abençoe sempre. Valeu, Dani. Ah, ontem aconteceu um fato. Aqui, ó. Aqui no Instagram, que eu tô ao vivo ali. Manda um abraço pra nossa equipe, estilo catarinense. Tá mandado. Ontem era aniversário da minha pequena. Fizemos uma festinha, um bolinho, uma coisinha lá pra ela, né? Pras amiguinhas dela. Rapaz, eu não fui inventar de pular naquela troça, naquela cama elástica. Não, vai lá, pai, vamos lá, vamos lá, pai, vamos lá, vamos lá. Eu digo, vamos lá. E a irmã da minha pequenininha, a Luísa, pulando, e ela pulava e dobrava as perninhas pra dentro, assim, meio que de croque, meio estilo Buda, batia na cama elástica, quando ela subia, ela ficava em pé de novo. Você já sabe o que aconteceu, né?
4: Ah, isso aí eu também faço.
3: Ah, tu faz nada? Eu faço também. Gente do céu, eu me vi pulando numa altura, mas numa altura. Perdi o centro do mundo. Fui tentar fazer igual a menina. Virei de cambota, dei com a cabeça num ferro daquele. Deu duas bolas atrás da cabeça, fui pro hospital pra ver o que tinha dado. Fizeram até um... Ai, meu Deus do céu. Bateram uma foto da minha cabeça lá pra ver se não tinha quebrado nada. Até pensei agora, de certo eles apertam os parafusos que tá sorto. Mas, ó, queria deixar um abraço pra toda a galera do Hospital de Gaspar. Fui muito, muito bem atendido. Olha, tá sensacional, tá? Cheguei lá, fizeram a tomografia. Fizeram a tomografia. A médica, olha, tá de parabéns, tá? Uma médica novinha, mas com muita paciência, muita sabedoria. Atendendo muito bem a toda a equipe de enfermagem, a galera ali do plantão. Olha, vocês estão de parabéns, tá? E estão de parabéns mesmo. Porque se é eu que mando no hospital, se é eu que tô ali na segurança do hospital, se é eu que tô atendendo aquele povo, 50% eu tinha botado para correr. Eu tinha pegado um sarrafo de telha, 50% eu tinha tirado ali de dentro. Porque o povo sai no sábado, bebe, enche os cornos e vai para ali encher o saco de quem tá trabalhando ou tirar a vez de quem tá precisando. Então, olha, meu parabéns ao Hospital de Gaspar, meu parabéns a toda a equipe do Hospital de Gaspar pela paciência e pelo profissionalismo de atender bem a população de Gaspar, porque eu fui muito bem atendido ontem, tá? Ah, mas tu foi bem atendido porque tu tá na rádio. Não, eles nem sabiam que eu era da rádio. Eles nem sabiam que eu era da rádio, que eu gravava conteúdo, eles nem sabiam. E eu fui muito bem atendido. Olha, estão de parabéns, tá? Eu não teria 30% da paciência que o povo do hospital tem. Falando sério, eu não teria. Vamos de mensagem, o Gaúcho tá por aqui. Fala comigo, Gaúcho. Áudio! Meu, mas já começamos cedo, né, computador? Já de manhã cedo. Áudio!
5: Bom dia, Gaúcho.
3: Ah, agora
5: dia,
3: foi.
5: Tudo bem? Estava tomando um chimarrão. Daqui um pouco iniciar o pingo. Da
3: olha!
5: Barracão.
3: Ô, oh, coisa abraço linda!
5: Um programa. Toca aí um bagual com o corpeador pra nós. Se
3: for um
5: interesse pra todos os ouvintes. Tá bom, Gaúcho, velho. Um abraço, Deus te abençoe. Show de bola.
6: Bom dia, bom dia.
5: Áudio.
3: Áudio. Valeu, Gaúcho, bom passeio. Leva o pingo. Faz o bichinho suar porque eles gostam. Bom dia, Praguinha. Sou a Rosângela Zirma, irmã do Santa Terezinha, e quero participar dos prêmios. Já tá participando, Rosângela. Vamos ver mais quem tá por aqui. Bom dia, Praguinha. Quero participar do sorteio. Sou a Andy do Bateias. Ótimo domingo. Valeu, Andy. Ótimo domingo pra ti e pra família também. Que Papai do Céu abençoe. Bom dia. Quero participar do sorteio. Sou a Silvana Vipo Cardoso, do Baú Central. Já tá participando, Silvana. Vamos ver aqui no Instagram quem é que tá mandando mensagem. Hoje eu tô muito online. Aqui, ó, o Vacerolo Nessi. Oi, oi, o Anissaroncelli. Bom dia, Praguinha, bom dia, meu jovem. Vamos ver aqui quem é que mais tá por aqui. Marcelo Dornelli, manda um pix pra mim. Bom dia, credo, já de manhã cedo. Manda um pra mim, homem. O Eduardo fala comigo. Então, tio, tamo aqui. Quem mais tá por aqui, meu Deus? Mais uma galera imensa. Mas tudo certo, vamos de música. Chiru Missioneiro, já já tô de volta.

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2: Já estamos por aqui de novo, 7:46 da manhã. Eu vim pra trazer um recado, hoje tem sorteio, R$50 no Pix, tem mais R$50 ali de compras no mercado do Tiago Atacadão da margem esquerda, e também tem uma troca de óleo ali da LP Motos, a sua casa de duas rodas. Bom dia, quero participar dos sorteios, é o Cauê Vipel Cardoso do Baú Central, tá participando. Vamos ver aqui, bom dia pra guia, quero participar do sorteio, Edson Bernardo do Santa Terezinha. Bom dia pra guia, gostaria de participar do sorteio do Pendurado nos Arreios. É o Sidney do Baú Central Ilhota, tá? O Baú Central tá em peso, né, cara? Os homens estão mandando mensagem mesmo com força. Eu acho que vai dar boa pro baú. Ai, esse final de semana que vem tem um grande rodeão aqui na região, hein? Fica ligadinho e acompanha. Já já mais informações.
5: Buenas, compadre, velho.
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0: Vamos ver aqui quem é que tá mandando mensagem. Já me mandaram aqui agora a foto de um mate. Quem foi que mandou? O José. Vamos ver o que que o José mandou aqui. Bom dia, Praguinha. Gostaria de participar do sorteio de hoje. E se possível, você tocar Querência Amada com Oswaldo e Carlos Magrão. Gaúcho do Gaspar Grande, parabéns pelo teu programa. Ótimo domingo a todos. Valeu, José. Brigadão. E o mate tá bonito. Ervinha bem verdinha, daquela boa mesmo. Bom dia, bom domingo, trabalhando e curtindo essa rádio maravilhosa, toca baitaca, nego bom não se mistura, Mauro Jossara do Santa Terezinha, deixa comigo, seu Mauro, vamos tocar. Temos um áudio da minha rainha, minha mãe, olha só, vamos lá, áudio. Áudio.
1: Bom dia, filho, tudo
0: agora
1: bem?
0: Foi.
1: Bom dia, sou 20 da 89. Filha, mas queria pedir para mandar uma música bem bonita lá para o tio Jorge, para a família dele, lá no barracão. Principalmente para o tio Jorge, que eu sei que quando, antes de começar o teu programa, ele já está acurradinho, já preparado para escutar tuas músicas. Tá bom? Um beijo.
0: Tá bom, minha rainha, um beijo. Um abraço para o tio Jorge, para a tia Vanilde, para o Juarez, para toda a família que está lá no Bateias, lá curtindo o programa, viu? Um abração mesmo, saudade de vocês. Mas não posso deixar de mandar um abraço ali, um bem chinchado pro tio Cigano, pra tia Zilda, pro tio Luiz, que é meu padrinho, e pra minha madrinha, a Marli, lá da Figueira. Vamos de mensagem. O Guizabio chegou por aqui. Bom dia, Gui. Se perdeu no horário, homem. Mas chegou, né? Chegou, tá aqui já, ouvindo a Top de Gaspar. Toca uma pra mim, Guizabio. Tá tudo certo, Gui, vamos tocar. Quem mandou mensagem por aqui também? Olha, temos áudios. O computador agora aparece um negócio pra bloquear os outros. Quem que eu quero bloquear? O quê, homem? Áudio!
2: Bom dia, Draguinha. Como é que temos? Tudo certo?
0: Graças ao bom Deus.
2: Terezinha, do Rancho Pereira aqui, do Arley.
0: Opa!
2: Trabalho pro Arley. Queria pedir uma música aí do Baitaca, Você Foi a Gata com a Cinta. Oferecer pra todo mundo que tá ouvindo. E o gateado, como é que tá? Bueno?
0: Fala, Major, um abraço. Que patrão maior, faça um domingo maravilhoso pra nós. O gateado tá que é só o ouro, homem. Tá largo, tá grosso. ontem à noite eu bati a cabeça na cama elástica. Mulher disse, vamos pra casa. Eu digo, não, peraí que eu tenho que lavar o gateado. Não, vamos lá tratar o bicho. Saí do hospital, fui lá cortar trato ainda. Os bichos não tem culpa, né? A gente tem que comer, né? Tem que estar bonito. Fechou então, Major, pode deixar que eu vou tocar assim. Vamos de música. Essa aqui vai pro tio Jorge. João Chagas Leite, Peregrinos.

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0: ou vocês não estão entendendo, não. Fica sensacional, tá? Também mandar um abraço lá pro Denilson, pro Maurício, pras meninas do caixa ali, que sempre são muito bem atendidos, muito bem recebidos. Mas vai lá e pega. Daí ontem fui lá, peguei uma ponta de costela, que já vou deixar hoje, né? Já vou botar no tempero. Correria ontem, aniversário da Maricota, aniversário da minha filha, e aí fizemos uma festinha pra ela, um bolinho lá, umas coisas, e aí se entupimos de cachorro quente, brigadeiro, e mais uns doces, refrigerante, coisa arada. Disse pra mulher, meu Deus, amanhã a gente precisa comer um arroz, um macarrão, alguma coisa, porque esse corpo não vai aguentar. Daí peguei uma costela, uma ponta de costela, temperei ontem, deixei no tempero, hoje de manhã antes de sair já botei no forno. E daí eu não tô em casa pra cuidar da churrasqueira, meti no forno. Mas daí o meu forno ele é 60 minutos. 60 minutos tem que ligar de novo o timer. Diga se lá em casa estão me respondendo aqui no celular. Adivinha se estão me respondendo aqui que eu tô mandando, que manda mensagem lá e ninguém fala comigo. Eu acho que eu vou ter que fritar a costela. Ai, meu Deus, João Luiz Correia, vida baguala.
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8: Já voltemos, gurizada. Lembrando, hoje tem sorteio de R$50 ali do mercado do Tiago, nosso atacadão da margem esquerda. Tem também uma troca de óleo ali na LP Motos. E R$50 no Pix. Hoje tá tendo rodeio em Tijucas, hein? Alguém foi pra lá? Alguém tá por Tijucas? Eu quero saber como é que tá lá em Tijucas. Agonia pra tá lá, oh, meu Deus do céu. Bom dia pra você, dona Praga, e todos os ouvintes da melhor 89 FM, a Rosângela dos Santos, bairro Santa Terezinha, e quero participar dos sorteios. Valeu, Rosângela. O Sidney Cardoso do Baú Central também tá por aqui. Bom dia, Praguinha, quero participar do sorteio da troca de óleo, Aline Vaz do Bateia. Valeu, Aline, já tá participando. O Guizalbel mandou um áudio. Áudio!
7: Oi, Praguinha, tudo bom? Eu tô escutando a rádio e também quero participar dos prêmios de hoje, beleza? Pendurado dos zagueiros.
8: Aí, ó, valeu, Gui, Deus abençoe, tá participando. Oi, bom dia, a Graziele do Gaspar Mirim, queria participar do sorteio. Valeu, Grazi, tá participando. Olha quem chegou por aqui, a dona Sueli Bittencourt, com a mensagem do bom dia. Vamos lá então, mensagem de bom dia da dona Sueli Bittencourt. Que nosso domingo seja feliz e tranquilo, cheio de paz, proteção, gratidão e imenso amor de Cristo, de Jesus, por nós. Feliz domingo. Valeu, dona Sueli, um abraço. Eu adoro as mensagens de bom dia da dona Sueli Bittencourt. O seu Jerry Domingo José da Costa, do bairro 7 de setembro, também está por aqui. Vamos escutar. Áudio.
9: Bom dia, Praguinha. É o Jerry Costa, do bairro 7 de setembro, curtindo Pendurado nos Arreios. Toca pra nós aí, Milonga Baixo de Maltempo.
8: Opa!
9: Vai para o Vovô Ed, o João Cabide da Mania de Presentes, o Marcelo Kraus, o Fabrício Chiram, o Roberto Spengler, para o pessoal da Ed Automóveis. Um bom domingão a todos. Me coloca nos sorteios.
8: Valeu, minha joia, Deus abençoe. Vou passar aí na Rede Automóveis essa semana para tomar um café, deixa pra mim. Eu adoro essa trilha, cara. Ô, trilha animada. Bom dia, Luciana Vipel de Amorim da margem esquerda, e quero participar dos sorteios. Bom domingo a todos, valeu, Lu, bom domingo. Bom dia, quero participar dos sorteios, é o Lázaro do bairro Figueira, valeu Lázaro, Deus abençoe, bom dia, vamos embora, Flor de Sangue, os tiranos.

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1: Voltemos, Chiruzada Buena. Lembrando vocês que hoje tem sorteio, hein? 50 pila no Pix, acabou o programa, já cai na conta, ó. Tem uma troca de óleo da LP Motos. R$50 de voucher do mercado do Tiago, atacadão da margem esquerda. E falando no mercado do Tiago, no atacadão da margem esquerda, como é que tá o teu negócio, o teu empreendimento? 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Vamos de mensagem, vamos ver quem é que tá chegando por aqui. Bom dia, Praguinha, quero prêmio, Elisângela de Souza, França, quero prêmio, é bom. Vamos de áudio, áudio.
3: Bom dia, meu amigo Praguinha, bom dia a todos os ouvintes da 89.
1: Aí, ó.
3: Ei, eu quero participar desse sorteio maravilhoso aí da rádio. E nós estamos por aí, ó, escutando um fandangueiro. Tá com calor bom, meu querido?
1: Aí é bom, eu gosto é assim, ó, é animado. Acorda pra cuspir, Amarelo, começou. Bom dia, Praguinha, tudo bem? Queremos participar do sorteio. O Gia pediu pra trocar batendo água, abraço. Gia, Jéssica? É Gia? Eu não conheço o Gia, só Gia. Eu conheço o Gia Bola Murcha, meu amigo, meu parceiro. A dupla, Gia Bola Murcha e Paulo Espiga. Um abraço, Jéssica, deixa pra mim, vamos tocar o Batendo Água, especialmente pro Gian e pra toda a galera do CTG Tradição do Vale. Bom dia, Praguinha, quero participar do sorteio, é a Lene do Gasparinho, me coloca nos sorteios, você é engraçado. Áudio. Valeu, Lely, brigadão. Que bom que eu faço a alegria da galera. Áudio.
4: Bom dia, Praguinha. Aqui é a Márcia da Figueira. Quero desejar um bom domingo a todos e pedir para participar dos sorteios de hoje. Bom dia.
1: Valeu, Márcia. Bom dia. Eu gosto assim, animado, é para frente. Vamos ali, Grupo Galdeiraço, fundo de campo e já tô de volta.

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Vamos de mensagem, piazada. Vamos ver quem é que tá chegando por aqui. Lembrando, hoje tem sorteio, uma troca de óleo ali da LP Motos, a sua casa de duas rodas. 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Bom dia pra guia, o Edivaldo, bairro Gaspar Mirim. Eu quero participar do sorteio, já tá participando. Hoje também tem um Pix de R$50. Acabou o programa, levou 50 conto no Pix. Hoje também tem um voucher de R$50 do mercado do Tiago, atacadão da margem esquerda. O nosso mercado Pague Menos ali na entrada da Lagoa. É, vai ganhar 50 conto pra ir lá e fazer uma compra, pegar aquela tua carninha misteriosa. Ô, coisa querida, tá? Melhor carne de Gaspar. Chega lá, fala com o Maurício, com o Denilson. Diz aí, tô querendo aquela carne no tempero secreto do Praguinha, aquela coisinha misteriosa, ele vai fazer pra ti e tu vai

0: ver. Que troço sensacional. Meu amigo, tu não tá entendendo, não. Temos áudio. Áudio.
1: Olá, Braguinha, tudo certo? Bom dia. Coloca o meu nome no sorteio aí. Hoje é aniversário da minha princesa, fazendo 5 anos, minha filha Joana. E daí eu quero, pra ganhar um presentinho aí, botando o meu nome no sorteio aí. Obrigado.
0: Olha só, tá de aniversário. Que Deus abençoe muito, só coloque coisas boas no seu caminho.

0: Feliz aniversário, Joana. Deus abençoe. Só coloque coisas boas no seu caminho. Que papai do céu realize todos os seus sonhos. E tu continue sendo essa menininha bacana que você é, tá bom? Falou, Magrão. Tá no sorteio, tá participando. Vamos de áudio? Áudio!
1: Bom dia, Praguinha. Sou Rita de Amorim de Ilhota. Quero participar dos sorteios. Um domingo iluminado e abençoado para todos. E manda um abraço aí para minha colega, a Andréia, que tá sempre na escuta da 89. Top. Abraço.
0: Beleza, então. Abração para Andréia. Que Deus abençoe. Um ótimo domingo para mim, para ti, para nós, para vós. Bom dia pra guia Maria Francisca do bairro Gaspar Mirim. Eu gostaria de participar do sorteio. Valeu, já tá participando. Bom dia pra guia, um domingo bom e abençoado pra todos. Me bota no sorteio. Alexandra Lungen do Santa Terezinha, valeu, já tá participando. Bom dia pra guia Isa Maria Gomes do bairro Figueira e quero participar dos sorteios. Bom domingo a todos. E ela apareceu, ela chegou. Minha sogra, minha deusa de ébano, bom dia pra guia, como é que você está? Eu tô bom. Também quero participar do sorteio, um abraço meu genro, excelente domingo a vocês, valeu minha sogra, um beijo. Ela tá perguntando como é que eu tô, porque... Ontem com 42 anos, eu digo, eu vou pular na cama elástica. Eu já contei de manhã, mas eu acho que muita gente ainda não tava tomando café e não tava ligadinha. Então eu vou contar agora, já que tem bastante galera aqui. Ontem era aniversário da minha pequena, pegamos uma cama elástica. E rapaz, as meninas brincavam delas, pulavam e davam de bunda na cama elástica e ficavam, caiu em pé de novo. Caiu em pé. Eu digo, eu também faço. É minha filha, vamos pai, vamos, digo, vamos lá, é nóis. Gente do céu, eu comecei a pular, eu já tava me sentindo Homem-Aranha, eu digo, aqui eu domino, aqui eu manjo, aqui eu domino, eu sou da piruleta. Doido do céu, o mundo girou, capotou pra mim, eu perdi o equilíbrio, eu dei descosta com a cabeça naqueles negócios daquela cama elástica. E dali eu já pulei pra fora, né? Fiquei deitadinho um pouquinho lá dentro. Meu afilhado já queria me agarrar pelos cabelos. Eu digo, me sorta. Saí lá de dentro, meia passinho, fui quietinho lá pra cima, fiquei de boinha. Daqui a pouco começou a cabeça. Vum, vum, vum, vum. Levantou dois galo índio na tampa da nuca. Aí eu comecei a ficar meio assim, que eu passava o dedo e via que era a lomba, né? Digo, e agora? Será que eu falo ou não falo? Aí peguei minha mulher e disse, oh, deu uma bola aqui atrás, dos dois lados da cabeça. Onde eu bati ali? Eu não sei. Oh, mas foi só eu falar ela, agora vamos pro hospital. Aí cheguei no hospital e a vergonha, que a médica perguntou assim, ó, como é que tu fez isso? Eu pensei, como é que eu falo pra médica que com 42 anos de idade, eu fui pular numa cama elástica e quebrei a cabeça. Ai, gente do céu. Mas foi sensacional, tá? Um abraço pra toda a galera do Hospital de Gaspar que me atenderam muito bem, mas muito bem mesmo. E vamos de música. Mais andanças. Eu acho que é menos andanças.

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2: Voltemos, piazada, já estamos de volta. 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Vamos de mensagem, vamos ver quem é que tá chegando por aqui. Pana, pana, pana. Opa, esqueci de apertar o botão aqui. Pronto. Olá, bom dia, sou o José do Arraial e quero participar do sorteio. Valeu, José, tá participando. O Jonas Schmidt, bom dia, Praguinha, gostaria de participar do sorteio de hoje. Obrigado, é o Jonas de Gaspar. Valeu, Jonas. Bom dia, coloca meu nome no sorteio aniversário hoje com aquele prêmio da Rádio Top. E cadê? E cadê o nome, homem? Ou não tem nome aqui? Mas tá aí, então vamos fazer aqui. Pá!

0: Falou, minha joia, feliz aniversário, papai do céu. Coloque só coisas boas no seu caminho e realize todos os seus sonhos. Esse vai pra ti. O não sei o nome. Bom dia, bom dia, bom dia, excelente dia, tudo bem? Quero participar do sorteio de hoje e quero a música do Porca Véia, se der, toca. Kathleen do Gaspar Mirim, valeu Kathleen, vamos tocar a Porca Véia, sim, já toquei morto, mas vamos tocar de novo. Bom dia, Braguinha, domingo! Quero participar do sorteio de hoje. É a Carla Denise Dickmann da Rua da Santinha. Lindo Gasparinho, valeu! Áudio!
1: Bom dia, Praguinha, tudo dia. Bem? Aqui é Ivanete do bairro CEP e quero participar aí do sorteio e dos prêmios de hoje. Porque meu marido, dia 29, fez aniversário.
0: Olha.
1: Então, se eu ganhar um prêmio desse, eu quero dar pra ele.
0: Pronto!
1: Né? De voucher ou qualquer um outro ali. Tá bom?
0: Fechou.
1: Um abraço aí, tudo de bom.
0: Valeu, querida. Deus abençoe, que abençoe o caminho do teu marido também. Que realize todos os sonhos dele, tá bom? Bom domingo! Bom dia, Praguinha. Brinca com seu Paulo. Agora tem dois porcos. Ganhamos na roleta da festa da igreja, bom pastor. É o Jean. Valeu, Jean. Mas não é possível. Ele mandou mensagem aqui, já vou até olhar aqui, ó. Vamos ver o que que ele botou. Vamos ver, vamos ver.
2: Bom dia. Bom dia, Praguinha. Tudo bem? Ô, Praguinha, me bota no sorteio aí, Praguinha. Aí, ó. Tamo na lida aí, ó. Quem tem os bichinhos que arrebenta a cerca, quem tá arrumando domingo de manhã cedo aí, ó. Tava aqui pilhando, fazendo uma cerca aqui. Valeu, Praguinho, um abraço, toca bem gaúchona aí. E que bota nesse sorteio aí, quem sabe eu ganho alguma coisa hoje. Valeu, um abraço, meu amigo.
0: Falou do Paulo Espiga, ganhou dois porquinhos ontem, é. Como assim, homem? Não me falou nada. Valeu, Paulo Espiga, bom trabalho, bom domingo, Deus abençoe. Bom dia, meu querido, gostaria de participar dos sorteios domingo. Claudemiro do Santa Terezinha, abraço e um ótimo domingo pra você. Se possível, uma dos Monarca, vamos tocar. Lembrando, hoje tem sorteio, R$50 do Mercado do Tiago, o nosso atacadão da margem esquerda. 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Ah, não, LP Motos, uma troca de óleo, Praguinha, tu não faz confusão. 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E 50 pila no Pix. Ah, coisa linda, né, gente? Tu é doido, macho? Vamos lá, os mateadores, baile das negras, touro.
3: Olha ali no Itaqui.

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3: Tamo de volta. Eu tô rindo que... Meu Deus, cara, eu devo ter algum problema mesmo, não é possível. Eu tava aqui criando conteúdo pro Instagram e eu mesmo tava rindo das coisas que eu posto. Jesus amado. Vai lá no Instagram do Praguinha Oficial e dá uma olhada. Cara, eu fico pensando, a minha filha tá com 12 anos, né? Daqui a pouco ela começa a sair nos bailes, dá as voltas dela, né? Tu já pensou, ela vai nos lugares, cara, ô, tamo de olho em ti, hein? Vou ligar pro teu pai, eu vou falar com o Praguinha. Aí você é a menina mais vigiada de Gaspar. Vamos de mensagem. Bom dia, meu querido, gostaria de participar dos sorteios do domingo, Claudemir do Santa Terezinha, abraço e ótimo domingo pra você. Valeu, minha joia. Bom dia, Gabriel Vaz do Santa Terezinha, gostaria de parabenizar dos sorteios. Eu acho que é participar, o teu corretor te pregou uma peça, ó. Faz isso comigo direto também. Quer ver com o celular, às vezes ele mostra o que não pode, eu clico onde não devia, e aí nós perde tudo. Bom dia, Natasha Maba do Santa Terezinha, quero participar do sorteio. Valeu, Natasha, tá participando. O Odilão Miller mandou mensagem por aqui também, vamos lá. Áudio. Ah, computador. Ah, que eu vou meter minhas cutículas em ti, eu vou te separar em dois. Áudio.
4: Fala, Praguinha, bom dia, tudo certo?
3: Tudo certo.
4: Manda um abraço aí pra família Miller.
3: Pronto.
4: Amém, vai um abraço pra pro Thiago, do Mercado Pagmenos.
3: Aí, ó.
4: Pro Amarildo, lá do Arraial. A música Iguaria Campeira aí pra nós, hein?
3: Opa, essa um é boa.
4: Bom domingo.
3: Ótima pedida.
4: E bota nós aí na lida.
3: Valeu, Odilon, já tá aqui, tá? Já tá na pedida aqui, ótima pedida. Vamos falar a verdade, ótima pedida. Um abraço pra família Miller. Vamos de áudio. Áudio.
5: Bom dia, Praguinha, meu nome é Valentina e já que a música é gaúcha, eu quero que você toque Fundo da Grota pro meu pai.
3: Opa, vamos tocar então, vamos já largar o Fundo da Grota aqui, essa também é boa, todo domingo toca, né? Essa é certa, né? Um abraço, Valentina, um ótimo domingo. Olha quem chegou por aqui, o meu patrocinador maior. Fala comigo, meu pai. Áudio.
6: Bom dia, Praguinha. Que o teu dia seja bem iluminado hoje, tá? Como foi ontem também. E todos os dias. Ah, um abraço pra ti. Vou mandar aquela música, o vento, né? É isso, tá? E aí manda pra minha neta também, que ela merece, ela fez aniversário dia 12. E felicidade pra ti, bastantes anos de vida, que ilumina o teu caminho. E é gostoso ouvir o teu programa, vê se nessa rádio maravilhosa aí, tá bom? Um abraço, filho. Te amo.
3: Que bom, velho. Que Deus abençoe, tá? Que Deus abençoe muito. Ótimo domingo aí pra vocês também. Aí, ontem foi um dia gostoso mesmo. Ontem foi muito bom. Nossa senhora, eu me diverti demais. Apesar de eu ter parado no hospital, né? Mas tirando essa parte, eu me diverti muito. Um abraço, meu velho. Fica com Deus. Daqui a pouco já vou largar a tua música aqui também. Tô fazendo a seleção. Bom dia, Praguinha. Quero participar dos sorteios. Arlete Bornhausen, do Gaspar Mirim. Valeu, Arlete. Gente, eu olho esse nome, Arlete Bornhausen. Esse sobrenome Bornhausen. Se eu tivesse o sobrenome Bornhausen, uma folha de cheque, uma caneta, eu rodava o mundo. Ah, ninguém me pegava. Ó, sobrenome de gente rica. Bom, Bom dia, galera da 89, Luiz Henrique da Rocha, Gaspar, tamo junto novamente. Bom final de semana, galera. Valeu, tudo certo. Brigadão. Bom dia. Não tá escutando. O que que aconteceu aqui, Jaqueline? Ô, Jaqueline, o que que aconteceu? Nós vamos conversar aqui bem de perto. Eu
2: gosto muito da Vivi. Eu admiro a Vivi pela dicção dela, que eu queria ter uma dicção daquela.
3: Eu queria ser um radialista assim, ó, 30% o nível da Vivi, que eu já tava feliz. Mas eu mandar aqui, ó, no meu programa. Bom dia, Vivi, tudo bem? Aqui é a Jaqueline Ribeiro do Gaspar Menin e gostaria de participar dos sorteios. Ô, audácia! Bom dia, Jaqueline, papai do céu abençoe. Vamos de música? É a seleção Baitaca, os Serranos e o Monarca.

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4: Cortemos, piazada, vamos ver como é que tá as mensagens por aqui. Bom dia, 89 FM, aqui o José do bairro Gaspar Mirim, gostaria de participar do sorteio, obrigado. Tá participando, hoje tem sorteio, R$50 de voucher ali do mercado do Tiago, o atacadão da margem esquerda, hoje também tem R$50 no Pix, hoje também tem a troca de óleo da LP Motos, a sua casa de duas rodas. Bom dia, quero participar do sorteio, Elenir do bairro 7. Quero parabenizar minha amiga Eliane, que hoje completa mais um ano de vida. Que Deus abençoe, Eliane. Muito sucesso. Que papai do céu realize todos os seus sonhos. E só coloque coisas boas no seu caminho. Foi. Fechou? Eu tô ficando bom disso aqui. Vamos embora, quem é que tá por aqui? O seu Valdecir. O seu Valdecir ali do Bateias. Que daí ele vai dizer que é barracão. Se eu falo barracão, ele fala que é Bateias, só pra me complicar. Bom dia, tudo bem, Valdecir? E quero participar do sorteio, valeu, seu Valdecir. Bom dia, quero participar dos sorteios de hoje. É a Rosa Maria Sassiman da Colorinha. Valeu, Rosa Maria, tá participando. E vamos de áudio. Áudio.
5: Bom dia, Braguinha. Braguinha, queria pedir uma música aí pra minha menina, que terça-feira estará completando seus 11 anos.
4: Olha.
5: E mandar um abraço pra minha esposa que tá fazendo almoço pra sogra hoje. Hoje ela vai tratar da sogra.
4: Olha, beleza? Aí, ó.
5: Ó, com uma música bem bonita pra elas aí. Um abraço.
4: Que momento! Família reunida, aquele almoção de família, né? O povo diz assim, meu sonho é ficar rico, o meu é fazer, sabe aquelas figueiras grandonas assim, ó? É uma mesa daquela bem grande com a família toda embaixo reunida, cara. Esse é o meu sonho de vida. Vamos embora, áudio!
6: Bom dia, Braguinha, é a Lúcia do Gaspar Mirim. Quero participar aí do sorteio e parabenizar minha filha, que vai fazer aniversário dia 3, Heloísa. Beleza? É a Lúcia do Gaspar Mirim.
4: Valeu, então, um abraço pra Heloísa, que papai do céu proteja e ilumine os passos dela. João Luiz Correia, Recuerdos, dia 28.
7: Esta música com certeza tem a cara de Santiago. Recuerdos da 28, Leo Milonga, só vai que será.

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2: Fala, piazada, e o Bruno chegou por aqui. Bom dia! Quem fala é Bruno Cavalcante do Barracão e quero concorrer aos prêmios. Ótimo domingo a nós. Valeu, Bruno! Bom dia, gostaria de participar do sorteio, a Daniela Matos do Barracão. Valeu, Dani! Fala, Praguinha, manda um abraço aqui pra nós, é o Chico Hang, Maisena da Lagoa e a família. O ônibus já passou por aí? Praguinha, já dá pra tomar uma?
3: É, já, a cunha, já é 11 horas, cunha. Pode cunhar.
2: Bom dia, quero participar dos sorteios. Bom domingo a todos. É a Maria Eduarda Pitts, do Belchor Alto. Um abraço pra toda a galera do Belchor Alto. Áudio!
4: Bom dia, Praguinha. Neuci aqui do Bateias. Me coloca no sorteio aí da rádio. Um ótimo final de semana a todos.
2: Valeu, Neuci. Um ótimo final de semana pra ti também. Que papai do céu abençoe, viu? Ótimo domingo. O que, que vai rolar de almoço aí hoje? Incrível que pareça. Por incrível que pareça, hoje ninguém mandou nenhuma foto de carne, que eu tô esperando, que hoje eu vou retribuir. É, eu me preparei, eu tô desde ontem me preparando, que hoje eu vou botar inveja em vocês. Mandou a foto, eu vou mandar uma aqui também, vocês vão ver só. Bom dia, Braguinha, aqui é a Rô, estamos escutando seu programa, nos coloca no sorteio, abraço, bom domingo. Valeu, Rô, a Rô que é a atual esposa do meu sogro. Um abraço pro Pedroca. Ai, tá chegando mais... Agora não vou abrir que vem aqui o negócio de foto. Não, agora não. Vamos de olhos correr, velha morada.

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2: Voltamos lá, piazada. Vamos aqui, ó. Áudio!
3: Bom dia, preguinha.
2: Fala comigo, pessoal.
3: Tudo certo?
2: Oh.
3: Ei, bota eu no sorteio aí, ó. Falou, meu jovem.
2: Valeu! Já tá participando. Áudio!
4: Oi, preguinha! Bom dia! Aqui é a Jacira Fernando, do bairro Figueira. Ô, preguinha, coloca uma música aí, bem top, e eu ofereço para o meu cunhado Maurício Venera e para minha irmã Valtrudes Venera, tá bom? E é isso aí, vai pra você e para todos os ouvintes da 89. Um abraço, preguinha!
2: Valeu, querida, Deus abençoe. Aí sim, eu gosto de ver assim, animada. Vê se me coloca nos sorteios, quero muito ganhar o prêmio do seu programa. Fechou, vamos botar aqui. Daqui a pouco já vai rolar sorteio aqui já. Bom dia, sou a Marlete do Arraial e quero participar do sorteio. Valeu, Marlete, tá participando. Áudio!
5: Bom dia, Braguinha. Flávio Gonzaga aqui do bairro Macuco. Feliz participar dos sorteios aí. Um abraço.
2: Tá participando já, valeu, minha joia, um abraço. O Lucas mandou aqui, ó. Domingo de pobre raiz, mas ô, eu vou te falar, tá? Tá bonito. Coxinha da asa, aquela, como é que fala? O meinho da asa ali, sabe? O meinho da asa e linguiçinha. Nossa senhora, isso dá um petisco. Isso é bom demais. Quer ver? Isso aí pra acompanhar um macarrão alho e óleo. Ai, que o gordo já fica com a boca que é um brejo. Bom dia, bom dia, bom dia. Me coloca nos sorteios. É a Vanessa do bairro Lagoa. Valeu, Vanessa. Bom dia, quero participar do sorteio, a Clauda Caruba. Beijos no coração, valeu, Clau. Bom dia, quero participar dos sorteios, é a Ana Rose Reinert, Gonzaga do Macuco. Valeu, Rose, o gaúcho mandou um vídeo. Quase, um áudio também. Áudio.
6: Fala, Praguinha. Já dei a volta no meu pingo.
2: Aí, ó.
6: Já tô em casa.
2: Coisa boa.
6: Já tô começando a lida. Vamos. Dá serviço pra churrasqueira agora.
2: Vamos.
6: Tomar uma, né?
2: É.
6: Passou o ônibus, terminou a missa.
2: Já deu, né?
6: E escutando 89, é top. Esse programa aí que é show de bola, gaúcho, velho. Dá pra dançar até perder o salto da bota.
2: Aí valeu, é bom.
6: Um abraço pra ti, Deus te abençoe, meu garoto.
2: Fechou, meu rei. Vamos ver o que ele mandou de vídeo. Eu sou curioso, eu abro mesmo. Ah.
6: Aí, ó, Braguinha, ó. Fazer um petisco primeiro, né?
2: Não.
6: Falou pra mandar foto pra ti? Tô mandando um vídeo.
2: Ave, credo.
6: Ó.
2: Ah, coisa linda, na lenha ainda, homem.
6: Agora até tomar uma, já tem brasa pra...
2: vai dar bem certinho.
6: Valeu, guri, um abraço de coração. Eu sou fã teu número 1000.
2: Tamo junto, irmão.
6: Beleza? Deus abençoe todos nós e a nossa família. Toca aquela de rodeio, rodeio pra nós aí.
2: Ah, de rodeio, rodeio é boa também.
6: Abraço.
2: Fechou, gaúcho. Mas vocês não têm noção da imagem, cara. Aquela roda de caminhão, lenha dentro, o fogo pocando no 12. Bah, que coisa bem linda, gaúcho. Que coisa bem linda. Churrasco é assim, cara. Não precisa de churrasqueira. Ah, que a minha churrasqueira é a top do mundo. Ah, roda de caminhão. Um disco. Ali é o couro come. É o empilha os tijolos e carca fogo. É. Não, porque hoje eu tenho um negócio, né? Tu abre aquele Instagram, parece que só a gente não deu certo na vida. Porque é pousada, é cerveja não sei o quê, é frutos não sei de onde, e aqueles negócios tudo entrequetado. O meu estilo é mais o Facebook, né? É, bater uma foto, parede de fundo, uma parede de tijolo sem reboco, é mais a minha cara. Ai, cheguei de afogar aqui. Vamos ver aqui. Ah, mas aí agora tu brincou também, né, homem? Nossa senhora. Bom dia pra quem aqui, a esposa do Jean é a Lu. Abraço pela passagem do seu aniversário. Muitos anos de vida, quero participar do sorteio já que o porco tamo cheio de ganhar. Abraço, ótimo domingo, manda um abraço para os amigos Mara e Paulo. Fechou, então tá mandado. E churrasqueira cheia, né? Eu gosto é assim, né, cara? Eu gosto é assim, é churrasqueira cheia mesmo. Vamos embora e já já tô de volta. Roberto Mendes.

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0: Voltemos, piazada. Vamos ler as mensagens que estão por aqui. Bom dia, quero participar do sorteio de hoje. A Rosa Maria Sasseman. Bom dia, Braguinha. O Adair da Silva do Santa Terezinha. Quero participar dos sorteios aí. Valeu, Adair. Tá participando. A Renata. Agora lascou. Bom dia, Braguinha. Gostei de participar do sorteio de hoje. A Renata da margem esquerda. Pronto. Bom dia, quero participar do sorteio. O Flávio do bairro 7. Tá participando. Bom dia, Braguinha. Quero participar do sorteio. Cristiano José da Costa, do bairro Figueira. Coloca minha esposa Janaína da Costa também. Tá tudo certo. Bom dia, Braguinha. Gostei de participar do sorteio. A Rafaela, do bairro Figueira. Valeu, tá participando. Bom dia, sou a Inalva, da margem esquerda, e quero participar do sorteio. Pode tocar Lembranças com Porca Véia. Oh, tá ótima pedida. Bom dia, Braguinha. Sou Adriana Gadino da Silva Wege, do bairro Figueira. Águas Negras, me coloca aí no sorteio. Estou escutando a rádio e trabalhando aqui. Olha, e eu também. Estamos tudo trabalhando em busca do sucesso. Mas se tu parar pra pensar, o Pardal, 6 horas da manhã, já tá cantando no teu terreiro. E ele não deve nada pra ninguém, imagina nós. Bom dia, tudo bem? Sou a Kelita Silva do Santa Terezinha e gostaria de participar dos sorteios de hoje. Tá participando. Oi, bom dia, Braguinha. Quero escutar a música do Porca Velha. Tá bom. Vamos agora mais pra cima. Pegar mais mensagem aqui que eu tinha esquecido. As mensagens, eu tive que voltar pra baixo pra depois ir pra cima de novo. Agora vamos lá. Quero participar dos sorteios do Alto Gasparinho. Ok. Ah, quem é? Ah, Juscelene. Tá, já tá participando. Bom dia, Suzana Heinert Miller do Baú Baixo. E quero participar do sorteio. Valeu. Bom dia, Braguinha. Gostaria de participar do sorteio de hoje. Programa, como sempre, sensacional. Bom domingo pra você. E beijos pra José, a Simone da margem esquerda. Valeu, Simone. Abraço. Ah, Clebão, velho, já mandando, Clebão, já me provocando. Bom dia, é o que temos pra hoje, resto de ontem. Ah, é comida francesa. É comida francesa, é. Deus te ilumine, valeu, Clebão. E parabenizar a nossa princesa Maricota, nós amamos ela e muito. Que Deus ilumine ela também. Teu genro mandou um abraço de motoqueiro. Tchururu. Tá, tchururu. Tá bom. Deixa ele lá em casa. Deixa ele passar lá na frente, que ele vai ver a chinela voar. Sou bom de mira. Valeu, Clebão. Um abraço, meu velho. É a família Batial. 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Vamos embora, fala, Braguinha, manda no Colônia. Manda esse sorteio pra cá, filhota ajudando o marido. Ô marido, placa preta, levantar as paredes, tá merecendo 50 no Pix. Manda um abraço pro marido, o Giliardi e a filhota Maitê, valeu, gente, Deus abençoe, Maitê, que linda, ajudando o pai, olha. E o Giliardi é placa preta mesmo, cara, a FIP desse homem tá alta, tá? Domingo ele levantando um muro, olha, tu cuida, tu não faz propaganda desse homem. Um bicho desse tá em extinção. Hoje em dia as mulheres se contentam só em o cara ser homem. Só em o cara ser homem, elas já se contentam. Tu imagina o cara que é homem, sabe levantar uma parede e trabalha no domingo. Minha filha, bota esse homem num cofre. Tu vai perder. Olha, perigo de perder, tá? Perigo do sequestro relâmpago aí, o coitado não vai nem saber onde é que vai parar. Bom dia. Bom dia, Braguinha, aqui é a Araceli do bairro Santa Terezinha, gostei de participar de sorteios. Ótimo domingo a todos, valeu, Araceli, já tá participando. As coisas, quanto mais simples, melhor, né? Tem mais sabor à vida, é o Cocodigo, é o Cocodigo. Bom dia, Braguinha, Ezequiel da Magiqueira, gostaria de participar de sorteios, um abraço, valeu, Ezequiel, já tá participando, minha joia. Peraí que eu tive que dar uma tossidinha aqui, que eu me engasguei comigo mesmo, que eu fui rir ali, que eu ia ter que botar... Que, eu não, a mulher do cabo ia ter que botar o cabo no cofre. É. Vai, e aqui o povo já tá... Olha lá no tocar, bicho velho, ó. Áudio!
1: Buenos dias, Praguinha. Como é que tem, meu galo? Firme? Como é que tá aí? Tem sol aí?
0: Oh, muito!
1: Aqui tem um sol, mas tá pingando também.
0: Ah, imagino!
1: Manda uma bem boa pra nós aí, temos aqui no rancho do Vanderlei, nosso Vanderlei ferrador de cavalo,
0: já
1: ferrador de Gaspar e região.
0: Pronto.
1: Meu amigo Osni, e a gurizada jogando uma vaca parada.
0: Aí, ó, coisa linda.
1: Manda uma,
0: né,
1: do Serrano pra nós aí, dia 15, esperei um amigo lá no rancho.
0: Deus quiser, vamos pra lá, viu?
1: Valeu, meu galo.
0: Grande, grande cavalgada que vai ter, cara, eu já tô ansioso já, e aí mandou foto aqui, mandou vídeo, eu vou ver o vídeo. Ah, tocando berrante. Ah, acredito não.
2: Mamãe.
0: Boa, garoto. Áudio.
1: É o Nilson que mandou aí a mensagem, tchê. Beleza? Temos aqui no Vanderlei, fazendo uma carne, Osni, as mulheres, gurizada. Tem dois Bernardo e um Luiz Arthur. Luiz
0: Arthur.
1: É o Nilson? Beleza, amigão? Um abraço.
0: Ai, valeu, Nilson. Quando for fazer o treininho lá, se chama eu, Pet. Eu vou também. Ah, mas essa foi boa, cara. Um no berrante, o outro só no bem, só, igualzinho. Bom dia, Praguinha, quero participar do sorteio de hoje, a Silvia Regina Pereira, do Santa Terezinha, valeu! Bom dia, Praguinha, Rosa Zerenbeski, do bairro 7, gostaria de participar do sorteio, abraço, tá participando. Bom dia, gostaria de participar do sorteio de hoje, é o Fábio Frederico, do Santa Terezinha, tá participando. E lembrando, hoje tem sorteio, R$50 no voucher ali no mercado do Tiago, nosso atacadão da margem esquerda. Hoje tem um Pix de R$50 pra ti também. Tem mais uma troca de óleo ali de LP Motos, a sua casa de duas rodas, então não perde tempo, manda tua mensagem. Deixa eu ver como é que tá aqui. Um, dois, o próximo bloco eu já venho com os ganhadores. Tchau, obrigado, vamos de música.

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1: Bom dia pra quem quer participar dos sorteios. Hoje é o Fábio Frederico do bairro Santa Terezinha. Bom dia, quero participar dos sorteios. É a Simone do Gaspar Grande. Bom dia pra quem quer participar dos sorteios. É o Gleison do Gaspar Grande. Abraço. Valeu, Gleison. Temos o áudio? Áudio!
2: Bom dia, um abraço do Praguinha. É Jefferson do bairro Lagoa.
1: Diga!
2: Quero participar do sorteio, manda um abraço para minhas filhas, Beatriz e Helena. Um abraço, bom domingo a todos. Áudio!
1: Fechou, Jeff! E pelo barulho tá trabalhando, né? Tá no carrão, né? O Cabral mandou mensagem aqui também. Bom dia, Cabral, aqui do Colônia, manda uma música pra ver. Para o meu filho, Miguel, que tá só esperando Odinho Cássio fazer o churrasco. Ó, é coisa boa, e a cuia de chimarrão na mão, né? Bom dia, aqui é a Mari do Gaspar Mirim, me coloca no sorteio, já tá valendo. Aqui tem mais um áudio. Abre áudio. Áudio!
3: Bom dia, Praguinha, tudo bem? Aqui é o Barracão. Praguinha, me coloca no sorteio do Pix dos R$50 e manda um alô pra nós que estamos na escuta. Pro meu marido Valdecir, toca qualquer uma dos Seranos.
1: Positivo, deixa comigo, um abraço aí pro seu Valdecir, papai do céu abençoe. Bom dia, aqui é o Wilson Castilho do Gaspar Mirim, quero participar do sorteio de hoje, tá participando. Áudio!
4: Bom dia, Praguinha, tudo bom? Tudo certo? Valdecir aqui do Barracão, tô escutando pro teu programa aí, tá bonito demais, hein? Parabéns, teu
1: obrigado,
4: programa.
1: Obrigado, irmão, obrigado.
4: Tá bom? Quero participar do sorteio que tem aí, beleza? Ver se ganhamos alguma coisa hoje. E possível assim tocar uma música aí do Seranos ou qualquer a tua escolha aí, música bonita para nós escutar aí, tá bom? Então tá tudo certo. Ótimo domingo pra todos. Até mais. Valeu, Praguinha.
1: Valeu, Valdeci. Deus abençoe. Obrigado pela audiência e pelas palavras. Aqui é o Flávio na margem esquerda e quero participar do sorteio. Toca pra nós a música Perfil Gaúcho, Miro Saldanha, beleza? Bom dia, quero participar dos sorteios. Sou a Cristiane dos Santos do Gaspar Mirim. Deixa comigo. Áudio.
5: Bom dia, Praguinha. Renato aqui do Rancho A3R, tudo certo? Estamos aqui escutando a rádio e limpando as cocheiras, deixando tudo nos trinques para nós fazer um trem de laço hoje à tarde.
1: Opa!
5: Toca aquela música Pelos, para nós ouvir agora aí, se der tempo para nós escutar aí. Um abraço aí, um bom domingo e uma boa semana para todos os ouvintes aí da Rádio 89. Valeu, meu amigo! E vamos que vamos, e dele que dele.
1: Valeu, Major, um abraço, daqui a pouco eu te mando meu WhatsApp aí. O homem que me deu o quentão, pá, pensa num quentão, pá, eu fiquei com vontade de novo, ah, meu Deus do céu. Vamos embora. Preguinha, manda uma bem boa pra nós, seu Arthur Tomás, um forte abraço pra todos os amigos do Alto Gasparinho e em especial aos amigos do CTG Tradição do Vale e bota nós nos sorteios, manda uma do Teixeirinha, abraço pro meu neto laçador do CTG Tradição do Vale, um abraço, tá mandado. Olha aqui, ó. Peraí, Amanda do Colônia. Eita, pega, agora foi. Vamos deixar rolando a música que eu já tô atrasado, mas vamos fazer aqui o merchan da Amanda que ela pediu aqui, pra dar uma moral pro marido dela que realiza pequenos reparos. Você precisa de reparos na tua casa? Chama o marido da Amanda, vai lá no Instagram e procura lá, realize pequenos reparos. Aí você vai encontrar, tá bom? Um abraço, Amanda, um abraço pro rapaz também, que Deus abençoe. Ai, até gostei de fazer isso aqui de trilha. Oi, Praguinha, me coloca nos sorteios, é a Pâmela do Gaspar Mirim, tá colocada. Oi, a Dani Rodrigues, bom dia, Praguinha, tá saindo uma dobradinha por aqui, a Dani Rodrigues do Gasparinho. Mas aí é bom, né, cara? Uma dobradinha sensacional, né? Vamos pro sorteio, piazada, com a música rolando de fundo. Parceiros, se a pluma que vai começar. E eu vou sortear com a música, hoje eu não vou nem usar o Mozart.
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1: Primeiro sorteio, vamos com a troca de óleo da LP Motos.
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1: tamo aplumado, tamo alinhado, vamos rodar.
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1: 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Aline Vaz do Bateias levou a troca de óleos ali da LP Motos. O Pix de R$50 agora, vamos ver aqui pra quem é que vai, vamos botar rodar.
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1: E já tem o número, é o 479-8421-0180. É o Odilon Miller, levou R$50 no Pix.
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1: Vamos pro terceiro sorteio, que é o voucher do mercado do Thiago, nosso atacadão da margem esquerda.
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1: Vou botar a rodar.
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1: E já tem o número 47992319251. Ezequiel da Silva levou. Como diria Vivi, tá levando. Fechou, piazada, que Deus abençoe muito a vida e a família de vocês. Até domingo que vem. Esse foi mais um Pendurado nos Arreios e eu agradeço imensamente toda a audiência. Falou, gurizada, fui!

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4: Olá, ouvinte, tudo bem? Eu sou o Cadu Reis, repórter da Rede de Notícias Acaerte. E nesta semana vamos ouvir o presidente do Sistema Faesc-Senar, José Zeferino Pedroso. A Federação da Agricultura e Pecuária do Estado de Santa Catarina é a entidade sindical que representa os produtores rurais catarinenses. Como funciona esta organização, presidente?
5: Nós temos aí uma rede de sindicatos de produtores rurais, também conhecido como sindicatos rurais, que forma o nosso sistema sindical, que tem na base os sindicatos, tem a nível estadual a federação e culmina com o nosso órgão de cúpula, que é a Confederação Nacional da Agricultura e Pecuária do Brasil. Nós somos aqui os intermediários para receber as informações, os problemas que porventura surgem, sugestões e representar os sindicatos que, por suas vezes, é formado por produtores rurais.
4: Também integra o sistema o Serviço Nacional de Aprendizagem Rural. O que faz o Senar, presidente?
5: O Senar é o nosso S do agronegócio. No início, fazíamos cursos de curta duração, mas nós recorremos a Brasília, que nós gostaríamos de dar uma atenção maior, o nosso trabalho ser mais contundente lá na base. E aí surgiu a oportunidade, nós desde 2016 vemos praticando, que é também dar uma assistência técnica e gerencial, no caso do setor produtivo, em diversos ramos de atividades aqui em Santa Catarina. Nosso forte é gado de corte, gado de leite, piscicultura, apicultura, fruticultura. Também iniciamos no turismo rural, que hoje está em franco desenvolvimento aqui em Santa Catarina.
4: Presidente, como funciona na prática este trabalho da assistência técnica e gerencial? E quais os resultados obtidos?
5: O nosso grupo é, em média, 30 produtores e tem um técnico que cuida desses 30 produtores com, no mínimo, uma visita mensal de 4 horas na casa do produtor para levar as informações técnicas e dar também informações, atender alguma solicitação dos nossos produtores. Uma atividade que se firmou, está trazendo ótimos resultados em todas as atividades. Nós temos uma grande satisfação de dizer que temos contribuído de maneira bastante contundente.
4: Este é o presidente do Sistema Faesc-Senar, José Zeferino Pedroso. Ficamos por aqui com o Minuto de Santa Catarina desta semana. Até logo.
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